brasileira, né? E fraca, ela, sou a única para mim, é muito bem, levou na estalagem.